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Bom dia, bons dias para o outro lado, Riminho. Já tem chovido quanto baste, mas o céu está, as nuvens, está muito carregado com as nuvens muito escuras. E segundo previsões, isto parece que vamos ter mau tempo até ao próximo fim de semana. Depois, em setembro, vamos já ter... Vamos ter quê? Ai, calor outra vez. Ora bem, começa aqui a emissão do Pifas até às 10, aqui na sua Rádio Cerveira. Desde o Alto Minho e vizinha Galiza para todo o mundo. 93.6. Não há notícias. Mas eu tenho aqui algumas notícias. Para já, para quem está doente, nós desejamos, olha, as melhoras. Neste momento não chove, a temperatura está, ou melhor, estava há instantes, nos 14 graus. É verdade, durante a noite choveu torrencialmente. Hoje feiramos a onda em Monção, na vila de Monção. Em Tui, ali em frente a Valença do Minho. Em Vila Praia de Âncora. Em Barcelos, na Trofa. São locais onde pode feirar hoje.

Hoje é o Dia Mundial do Petróleo. Ainda alguém se vai lembrar e pegar aí numa enxada, começar a cavar no quintal para ver se encontra petróleo. Padaria e pastelaria Rampa com Guedo Gandra Valença também é Portugal. Já por cá passou a Cristina, distribuidora de pão e bolos. E Broa também, hein, por falar nisso. E então olha para ela, boa distribuição. Boa, boa, que boa quinta-feira. Pois é verdade, porque hoje é quinta-feira. E é o dia 27 de agosto. Como disse, Dia Mundial do Petróleo. A esta hora está o Trump a pensar no petróleo. É verdade, está nas bancas o quinzenário Cerveira Nova. Primeira página, uma fotografia do heliporto do Hospital de Santa Luzia, já está certificado para emergências médicas. Vila Nova de Cerveira acolheu 150 jovens no acampamento diocesano. A iniciativa integrou a preparação para o jubileu dos 50 anos da Diocese de Viana do Castelo, a celebrar em 2027. Isto é a primeira página do Cerveira Nova. Cerveira levou o crochê às festas do povo de Campo Maior. 15 peças de grandes dimensões levaram a criatividade e o saber fazer cerveirense até às festas do povo de Campo Maior, numa iniciativa que reforçou os laços culturais entre os dois municípios. A escassez de padres obriga a mudanças nas paróquias de Cerveira. O bispo de Viana do Castelo anuncia nova reorganização pastoral no concelho. 5 dias de festa, tradição e música marcaram as festas de São Sebastião em Cerveira. As festas concelhias de São Sebastião reuniram milhares de pessoas em 5 dias de celebração, com momentos religiosos, cortejos, tradição e grandes concertos. Cerveira abre concurso para a atribuição de 3 habitações sociais. 2 habitações, T2 e uma T3, localizadas no bairro social da Mata Velha, em Loibo. As candidaturas decorrem até ao dia 11 de setembro, às 16 horas de, claro, 2026.

24 páginas de muita informação, muitas notícias, tudo, tudo o que a si lhe interessa. Ora bem, não temos notícias. Olha, vamos dizer que a equipa do Mourinho, o Real Madrid, ontem goleou a Real Sociedade por 4-1. O Mbappé marcou 3 golos. O outro foi o Vinícius. Hoje já o Benfica joga o Benfica às 19h30 e o Braga às 20h, creio. O Benfica ganhou o 3-1 e o Braga 2-0. O Benfica joga na Liga Europa e o Braga na Liga da Conferência.

com notícia também. Começam hoje as festas de São Gabriel em Fontoura. Procissão de velas à noite e depois o espetáculo com o grupo dos Arcos de Talvez o Cortição. É pena este mau tempo. Naturalmente que vai afetar as festas em honra de São Gabriel em Fontoura.

Ora bem, eu sou o Diamantino Graça Fernandes, vou estar aqui na vossa companhia até às 10 da manhã com a emissão, mais uma emissão do Pifas. Está a caminho dos 12 anos. 12 anos de aqui na sua Rádio Cerveira. Entretanto, sabem qual é a diferença entre um homem e uma mulher? A mulher está sempre pronta para o que der e vier. O homem está sempre pronto para quem vier e der. Bem, então um abraço para essa malta toda que está na companhia da Rádio Cerveira. Alguns a tomar um pequeno almoço, outros ainda na cama, outros a trabalhar, outros a descansar. Epá, enfim, assim se faz esta vida. É verdade, é verdade. E então, olha, uma musiquinha para toda a malta. Festa rija, é mesmo assim. Uau, malta, bom dia! Tristezas não pagam dívidas.

0: É verdade, batam palmas que eu quero ver o povo todo contente. É verdade, estamos a caminhar para o fim de semana, é verdade. E agora os compromissos publicitários.
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Mãos no ar, é verdade. Então, um turista perguntou a um alentejano: Ó amigo, ó compadre, já nasceu aqui algum grande homem? Ó compadre. Ah, ó compadre, não está bom da cabeça, pá, não. Aqui no Alentejo só nascem crianças, pá. É verdade. Só nascem crianças. 28 minutos depois das 8 da manhã. Uma saudação especial para toda a malta que está na companhia dos 93.6.

Ainda bem esta zumba zumba é nossa. Então a dona de casa diz à empregada: oh, Maria, Maria, olha lá, onde é que tu colocaste o açúcar? O açúcar, minha senhora, está no frasco que diz arroz. Oh, Maria, tu não estás boa da cabeça. Então o açúcar está no frasco que diz arroz. Porquê, Maria? Olha, minha senhora, é para enganar as formigas. É para enganar as formigas, pois claro. Olha, o Zequinha está a enganar os nabos, pois claro. É disto que o povo gosta.

0: É isto que o povo gosta.
1: É verdade. Então o amigo Zequinha anda lá a semear os nabos, pois claro, com este tempo assim, os nabos, nabiças, e não é a chouriça, não, é favos, ervilhas, essa coisa toda, é verdade. E agora, olha, o quê? A moda da racha? Pronto, vamos lá, malta, a moda da racha.
2: Sei que são 10 a comer.
1: Ora bem,

menina mostra racha. Pois é verdade. E o tempo, olha, para já não chove, está o céu muito escuro, assim, a ameaçar, a dizer, olha, daqui a bocado chove. Deixa ver o que é que diz aqui, olha, está 14 graus, muita nublada, diz por aqui, é? Muito mau tempo para amanhã, sexta-feira, para sábado, domingo já começa a melhorar um bocadinho. Ah, pois. Porquê é que os alentejanos conduzem as motas de pijama? É fácil, para se poderem deitar nas curvas, pois claro. Ai, que... calma aí, é? Que rica poda, é verdade. Que rica poda.

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9: Ora bem, é preciso também não esquecer que amanhã é o dia 28 e há, vai acontecer o eclipse parcial da Lua. Amanhã, dia 28, eclipse parcial da Lua. Agora andam para aí as meninas da Ribeira do Sado. Onde é que elas estão? Deixa-me cá ver. Onde é que elas andam?

0: Então, o nosso amigo Zé Mar, olha, é verdade, e agora, o Zé Mar, deu para caralho. As andorinhas andavam e deixaram de andar, pois claro. Agora com este temporal, pá. As andorinhas, este tema das andorinhas para o amigo Zé Branco lá para a Seara, para o Tolima.
1: As andorinhas voltaram.
0: Ele também voltou de Barcelos para a Seara. Saudinha para ele, hein?

É verdade, é verdade. Então, o amigo Zé Branco, que regressou de Barcelos, agora está a passar um tempito na Seara Pontoluma. Pronto. E as melhoras para ele. Ora bem, ora bem. Isto é uma vida louca, não é verdade? É uma vida louca. Vamos até às 9 da manhã com a Vida Louca, aqui no Pifas. Rádio Cerveira, 93.6. De segunda a sexta, das 8 às 10, acontece aqui o Pifas com Diamantino Graça Fernandes.

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1: Entre odisseias no espaço e arquitetura do quotidiano, em 2026 o biógrafo apresenta focos nas obras de Stanley Kubrick e Pedro Costa, com um programa que se desdobra na relação com Espanha em novas realidades de animação, numa mostra académica internacional, num programa de madrugada e na comunidade através do cinema. O biógrafo é copromovido pelo município de Vila Nova Cerveira, pela Fundação Bienal de Arte Cerveira, pelo Palco das Artes, com o alto patrocínio da Presidência da República. De 21 a 29 de agosto. A campanha Taxa Zero ao Volante, promovida pela ANSR, GNR e PSP, entre 18 e 24 de agosto, fiscalizou mais de 507 mil veículos e condutores em todo o país. Durante a operação foram realizados 37.196 testes de álcool, dos quais 788 deram positivo, correspondendo a uma taxa de infração de 2,1%. As autoridades detectaram ainda infrações relacionadas com excesso de velocidade, uso do telemóvel, equipamentos de segurança e documentação e condições dos veículos. No mesmo período, registaram-se 2.876 acidentes rodoviários em Portugal, que provocaram 10 mortos, 60 feridos graves e 948 feridos ligeiros. Face ao mesmo período, 2025, houve mais 115 acidentes e mais feridos graves, mas menos 4 vítimas mortais, uma redução de 28,6%. A campanha procurou alertar para os perigos da condução sob o efeito do álcool, com as autoridades a reforçarem a mensagem: se beber, não conduza. Últimos dias para participar no inquérito sobre a saúde e bem-estar. O município de Valença reforça o apelo à participação da população no inquérito sobre saúde e bem-estar, cujo prazo de resposta se aproxima do fim. Dirigido a todas as pessoas com 15 ou mais anos, residentes em Valença, o inquérito pretende recolher informação sobre a saúde, o bem-estar e a qualidade de vida da população, contribuindo para um melhor conhecimento das necessidades e desafios do concelho. Quanto maior for o número de respostas, mais representativa será a informação recolhida e mais sólida será também a base para a definição de futuras estratégias e medidas na área da saúde e da promoção da qualidade de vida. O questionário é voluntário, anónimo e confidencial, demora cerca de 15 minutos a preencher e pode ser respondido online. Para quem pretender, é uma questão de consultar a página do município de Valença e verifica o endereço. No Conselho de Caminha, a atividade assistencial da Unidade de Saúde Familiar Vale do Âncora começou a funcionar temporariamente numa antiga escola devido a uma inundação causada pela chuva dos últimos dias. Em comunicado enviado às redações, a Unidade Local de Saúde do Alto Minho explica que devido à inundação não estão ainda reunidas as condições necessárias para o seu normal funcionamento. A atividade assistencial da USF Vale do Âncora está assim a funcionar nas instalações do edifício Âncora Sénior, a antiga Ancorenses Cooperativa de Ensino, na rua Alexandre Herculano, em Vila Praia de Âncora, mantendo o seu horário normal de funcionamento. Esta solução permitirá assegurar a continuidade da prestação de cuidados de saúde à população enquanto decorrem os trabalhos necessários para repor as condições de funcionamento nas instalações habituais da USF, destaca a USAM. A transferência terá caráter provisório e manter-se-á até estarem reunidas as condições necessárias para o regresso da USF Vale do Âncora às suas instalações. Segundo a USAM, aquela Unidade de Saúde Familiar Vale do Âncora tem 10.175 utentes e 100% de cobertura de médico de família. Temporariamente, é funcionar nas instalações do edifício Âncora Sénior, antiga Ancorenses. Paredes Coura recebe o primeiro congresso de neurodiversidade nos dias 11 e 12 de setembro. No Centro Cultural de Paredes Coura poderá assistir a dois dias de partilha, reflexão e aprendizagem em torno da perturbação do espectro do autismo. Com profissionais de diferentes áreas, esta é uma iniciativa destinada a professores, educadores, assistentes operacionais, pais, familiares, técnicos especializados e a comunidade em geral, de forma a envolver todos aqueles que diretamente ou indiretamente fazem parte do percurso de pessoas com perturbação do espectro do autismo. Agora a fechar. Nigeriana de 101 anos detida por vender cannabis. Uma mulher de 101 anos foi detida no sudoeste da Nigéria por vender ilegalmente cannabis em pequenas saquetas, anunciou a Agência Nacional Nigeriana de Combate às Drogas. Num comunicado, a agência nigeriana explicou que a mulher, identificada como Esther, foi presa em 15 de agosto em Ilissa, no estado de Ogun, com pacotes de chunk, uma variedade de cannabis pesando 90 gramas que ela alega vender para vizinhos e moradores locais. A centenária contou às autoridades nigerianas que se envolveu com o tráfico de drogas após a sua mercearia ter sido destruída por um incêndio. Uma das filhas organizava o fornecimento da substância a cada 4 dias que Esther então vendia em pequenas quantidades, acrescentou a agência, vendia em pequenas quantidades. O presidente da agência nigeriana, Mohamed Buba Marwa, ordenou que a idosa fosse libertada sob fiança e recebesse acompanhamento psicológico devido à sua idade avançada, enquanto a sua filha foi detida. A detenção de Esther faz parte de diversas operações anunciadas pela Agência Antidrogas nas fronteiras terrestres e marítimas do país da África Ocidental. Neste país, há muitas detenções devido à venda de produtos semelhantes. Neste caso, a notícia é mais composta devido a esta senhora ter 101 anos. Eu fico por aqui, desejo-lhe uma boa quinta-feira. Volto em próximas edições.
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8: Ora bem, já chove. É a última notícia. A temperatura mantém-se 14 graus, céu muito nublado, volta e meia chove e pronto. E vou Pifas dar aqui algumas informações, porque em Goião, próximo sábado, às 21h30, hora portuguesa, na Praça Pintor António Fernandes, vai haver um videomap ping. Isto é sobre a festa da Virgem dos Remédios e de São Cristóvão. Estará presente também a banda de musical de Goião, também. Pronto. A não perder este grande espetáculo aqui em Goião, no próximo sábado à noite, dia 29 de agosto. Bem, a Virgem de Fátima, o restaurante em Caminha, vai fechar o mês de agosto com chave de ouro. 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E agora, pronto, já falei. Olha, também dizer-vos que amanhã é o eclipse parcial da Lua, que é que mais? Também há gente que quer saber quando é que começam as feiras novas em Ponto de Lima. É no dia 9. Dia 9 de setembro é o arranque das feiras novas de Ponto de Lima, com aquelas concertinas todas a desfilar ali em Ponto de Lima. A festa do Arcanjo São Gabriel em Fontoura começa hoje. Começa hoje, dia 27, quinta-feira, às 21 horas, procissão de velas. No final, atuação do grupo Curtição dos Arcos de Valdevez. Espetáculo. Amanhã, sexta-feira, o grupo Os Amigos do Bombinho, a Rádio Luz dá música a toda a gente. Às 14, saída do cortejo. Amanhã, arrematação das ofrendas às 15 horas, subida ao pau. Encebado, claro. E à noite, a banda Top 5. No final, DJ Nildo. No sábado é o dia grande da feira de gado. Começa às 9h30 da manhã. Entretanto, o grupo Zé Pereira, os Amigos da Farra, vão estar presentes na feira do gado. A bênção às 11h30. Entrega dos prémios às 13 horas. Ao meio-dia, o fogo, corrida de cavalos à tarde, depois um show de motas do Rui Armada Freestyle, um cupom de paredes de couro à noite, fogo de artifício, e depois do cupom de será o DJ Pedro Lima. Para domingo, olha, a procissão da igreja, sai da igreja para o Santuário, Missa Campal, no Santuário, acompanhada pela banda musical de Lanhelas, que dará entrada no recinto às 9h30 da manhã. Majestosa procissão no Santuário às 3 da tarde, depois folclore com o Rancho Grupo Etnográfico de São Lourenço da Montaria e o Rancho Folclórico de Pinheiros, Monção. Às 18h30, 6h30, isto por causa da transmissão da Sport TV, o jogo começa às 6h30 da tarde, solteiros e casados, no estádio de São Gabriel. 22h30, a banda 80mente, e às 1h30 da madrugada, outra banda, a banda Queres é Pimba, às 3h30 da madrugada, DJ Zé Luís. Festas em honra do Arcanjo São Gabriel, naquele bonito local em Fontoura. 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Agora, vamos falar de comes e bebes. 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Pois, claro, e agora? Onde é que eu ia? Deixa-me cá ver. Pois é verdade. Então, deixa-me. Oh, a tosse, pá. Oh, ora bem. Olha, esta musiquinha assim. Nem às paredes confesso que está a começar a chover outra vez.

Ora bem, de quem eu gosto, nem às paredes, confesso. Este bonito tema do... Ora bem, deixa-me ver de quem é. Do Max. Do já desaparecido Max. É verdade. Ela quê? Ah, espera aí. Espera aí. Agora, vamos lá ver. Pois, claro. Onde é que está a música?

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7: É verdade, e por ser muito melhor, está a chover com alguma intensidade já nesta altura. Pronto, é isso que esta sexta-feira nos vai, para já, proporcionar. É muito mau tempo. E para amanhã, sexta, sábado e domingo, a partir de domingo a coisa diz que mês de setembro, que vamos ter o mês de setembro muito quente. Bem, muito quente. Entretanto, diz a mulher para o marido: não tens vergonha, és um porco. Olha, fostes para a cama, hein, com a vizinha. Como é que soubestes? Diz o marido para a mulher: olha, olá, como é que tu soubestes que eu fui para a cama ali com a vizinha? Porque, sabes porquê? Porque o marido dela anda com as tuas cuecas. Pois, claro, o marido dela anda com as tuas cuecas. Aí está agora. Verdade, o calor do teu abraço. Esta musiquinha vai para ali o padrinho do Lima, ali para Sopo, Manuel Pereira. E ali também para o restaurante. Aquela malta que está ali na cozinha a trabalhar.

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1: Ora bem, este tema musical do Lionel Nunes. E agora, 9:35, o tempo vai passando e a chuva também vai caindo, é verdade. Cai de pé e corre deitada. É verdade, e eu gosto dela assim. Gosto dela assim. Uau, malta, bom dia. Bom dia a chover. 251-795-888. É a nossa via de serviço.

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Entramos na retinha final. 14 minutos nos separam das 10 da manhã. E a chuva continua a cair e a correr deitada.

Anda daí, ó Zé da Gaita. 6 minutinhos para as 10 da manhã. Uma coisa vos vou prometer, se Deus quiser, amanhã estarei cá para encerrar a semana. Yeah.

agora um abraço para o amigo Zé Barreiro, lá de Fontoura. O homem da trompete.

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0: Vamos hoje ao Encontro do Fado, aqui já na Cultural de Cerveira. Na minha frente temos estes nossos dois convidados, o Jorge Gomes e também o Daniel Gonçalves. Que, obrigado, antes de mais, pela visita aqui a esta rádio. Não foi a primeira, nem com certeza será a última. Por isso, sejam muito bem-vindos. Obrigado por ter vindo aqui a esta frequência. Vamos começar um bocadinho por conhecer e recuar um bocadinho na carreira, de saber como tudo começou. Começo pelo Jorge. Esta paixão pela música e, em particular, pelo fado, já vem desde muito cedo.
1: Sim, bom dia. Antes de mais, bom dia a todos. Agradecer o convite ao Romeu, é um gosto enorme voltar aqui à rádio Cerveira e esta paixão pelo fado foi quase, eu não diria imposta, mas foi nasceu de uma forma natural, uma vez que na minha família, nos convívios familiares, existiu sempre alguém que cantava, alguém que tocava e fazia parte das festas, dos convívios, e isso teve, uma influência muito grande em mim, enquanto criança. E depois, se calhar, talvez uma alma fadista que estivesse aqui por florescer, que fosse, tivesse sido acordada precisamente por esses momentos agradáveis em família que eu tive a possibilidade de escutar em criança. Acho que foi um bocado por aí também.
0: O Daniel seguiu um caminho diferente, com a vertente musical, mas em comum, esta verdadeira paixão pela música. Daniel, concertina e a guitarra portuguesa foram dois caminhos que foram seguindo em paralelo. Como é que tudo isso aconteceu?
2: Bom dia. Bom dia a todos, aos nossos ouvintes. Espero que estejam todos bem, já não voltava aqui há um tempinho.
0: Exatamente.
2: Estive aqui há um tempo atrás e gosto sempre cá de vir e agradeço o convite mais uma vez. Como eu tenho dito e tenho falado, eu tenho dois amores, o amor de Paulo.
0: Exatamente, é isso.
2: É a concertina e a guitarra portuguesa. Eu comecei com a concertina, tinha 9 anos de idade, eu sou da FIF, aqui pertinho. E foi um bocadinho imposta, mas sugerida pelo meu pai e pela minha família, que tenho raízes do Jerez e raízes de folclore. Comecei a concertina e depois, um tempinho mais tarde, o meu pai sugeriu uma guitarra portuguesa, porque por causa de um projeto engraçado da minha escola, quando eu andava, eu tinha mais ou menos 11 aninhos, em que o nosso professor de música queria que nós tocássemos um instrumento de cordas. E então o meu pai sugeriu uma guitarra portuguesa que eu não sabia o que era e fiquei a conhecer. E por isso foi assim que começou.
0: Isto já vai há uns aninhos, portanto, como disse ainda há pouco o Daniel e também o Jorge, confirmou que realmente foram duas paixões que nasceram muito cedo e tudo é bom, porque a música é um passatempo favorito que entra também nas vossas vidas, não é, Jorge?
1: Sim, eu não faço disto a minha vida, até gostava, mas não dá, porque não sou profissional, sou semi-profissional, digamos assim. Eu não me quero também chamar amador, porque eu também eu cobro dinheiro pelos meus espetáculos. Portanto,
0: e o dinheiro custa muito a ganhar.
1: Embora a palavra amador só signifique que as pessoas amam o que fazem, não é? Mas no sentido em que nós procuramos ser profissionais no que fazemos, não ficar atrás de quem só faz disto vida, e muito bem, e não tenho nada contra isso, nem contra nem a favor, são opções de vida. Eu tenho o meu trabalho do meu dia a dia, e depois, conforme me vão solicitando, ao fim de semana e às vezes durante a semana, nesta altura, durante a semana temos coisas, eu mais ou menos vou conseguindo conciliar. Claro que não é igual a predisposição de alguém que se dedica inteiramente, que consegue descansar durante o dia para a noite, ou chegar ao espetáculo e está muito fresquinho, às vezes é um bocadinho duro, mas nós fazemos isto por paixão, por amor, por gosto, e quando é assim, custa-nos sempre menos de fazer as coisas. E o fado está-me na alma, está-me no sangue. Mesmo que eu não fosse solicitado para cantar, as pessoas não gostassem de me ouvir, eu haveria de cantar, nem que fosse no chuveiro.
0: Até que a voz me doa, não é que costuma dizer, não é isso?
1: Até que a voz me doa, confesso, e posso já fazer aqui uma confissão, porque ninguém está a ouvir, só estamos nós. Por exemplo, eu em casa não me deixam cantar.
0: Porque
1: a mulher e os filhos não querem que eu cante.
2: Doem-lhes ouvidos, já não é voz.
0: Já doem mesmo os ouvidos. Vamos então começar com o fado, cantado pelo Jorge Gomes e acompanhado muito bem pelo Daniel. Vamos a isso.
1: Vamos começar. Eu gostava só de dizer que era para termos aqui mais um colega, o nosso colega da viola, mas infelizmente não foi possível o Luís Coentrão estar aqui connosco e nós tivemos que improvisar aqui um bocadinho e fazer só guitarra e voz. Vamos fazer o possível vamos ver se vocês gostam. Acho que sim. Vamos lá, podes-me dar o acorde só para eu não entrar fora, então senão até parece mal.

0: Mas que maravilha, Jorge, cantar pela manhã, não é para toda a gente, não é?
1: Sim, já eu acordei às 5 da manhã para aquecer a voz, não estou a ver.
0: Porque o fado diz, e do fundo tem a sua razão de ser, é cantado pelo silêncio da noite que ele mais entra no ouvido, e as pessoas podem naturalmente conviver um bocadinho com essas manifestações do fado e todo o sentimento que ele traz.
1: Sim, a noite tem uma ligação especial ao fado. Talvez porque nós à noite estamos com uma disposição diferente, uma melancolia maior, mas não quer dizer que não se possa cantar durante o dia. Eu acho que essencialmente nós temos que estar com a predisposição, não é? Nem sempre, mesmo nós os fadistas, nem sempre, às vezes não nos apetece ouvir fado. E acho que se estivermos, se as pessoas que estão connosco, se o ambiente for propício, principalmente se as pessoas que nos estiverem a ouvir nos estiverem a dar atenção, uhum. Não é? Porque eu entendo o fado, eu acho que já disse isto aqui, mas eu entendo o fado, a analogia que eu faço do fado é a de um avô que está a contar uma história aos seus netos. Está a tentar que os netos entrem dentro da história através das palavras. Nós só temos a palavra para nos recorrer. No caso do fado temos a música, mas quando estamos a contar uma história temos a palavra e podemos fazer os sons dos animais, os sons da floresta, aquelas coisas para trazermos as pessoas até nós. E quando as pessoas estão connosco, estão naquela envolvência da história, nós sabemos que estamos a fazer um bom trabalho. A pior coisa que pode acontecer a um fadista é simplesmente despejar notas, por muito afinado que esteja, por muito lírico que seja, por muito bem cantado que seja, mas se a mensagem não passar, se o texto não estiver a passar, não está a acontecer fado.
0: Portanto, isso acontece, o fado tem que ser vezes. Sentido acima de tudo, não é?
1: Sim, isso pode acontecer durante o dia, não tem necessariamente que ser à noite. Claro que, tal como eu disse, a noite tem a sua magia para o fado.
0: Antes de ir para outro fado, agora vir-me aqui para o Daniel, porque há muitas curiosidades para saber, nomeadamente desde a concertina até à guitarra portuguesa, são dois caminhos diferentes, mas paralelos. Como é que tudo isso se pode gerir, Daniel?
2: Eu giro ainda mais, neste caso mais difícil ainda, porque não é também a minha ocupação profissional. Eu estou a estudar, estou em Coimbra, na terra do fado de Coimbra.
0: Exatamente. Não
2: é óbvio. E é tal coisa, nós também cantamos de noite, mas é por outra razão, que é para não nos verem e depois pensarem que nós estamos a estudar em casa, não é? Não, mas é difícil, mas ao mesmo tempo, eu sempre ouvi dizer, e a realidade é que há tempo para tudo. E uma pessoa tem que conjugar a diversão, que eu considero isto diversão para mim, porque eu adoro tocar, seja concertina ou guitarra portuguesa, ainda ontem à noite estive a tocar nas festas, ou seja, agora no verão é tudo e mais alguma coisa. Eu considero isto diversão, gosto de tocar, dá muito prazer tocar tanto a guitarra como a concertina, e é uma parte de mim que eu não consigo não fazer, não é? Eu às vezes estou a estudar ou estou a fazer qualquer coisa e tenho que me lembrar e digo, vou buscar ali um bocadinho a guitarra, tocar aqui um bocadinho para...
0: Se eu perguntar ao Daniel, diga, qual é das preferências, ui, é difícil escolher, não é? Porque as duas têm o mesmo nível de
1: favoritismo. A preferência dele é ouvir-me cantar.
2: Aí é que é. Não, eu também, mas a realidade é que eu não consigo, nunca consegui nem consigo escolher, porque são dois mundos totalmente diferentes. Eu considero que a concertina é um mundo da borga, é um mundo de diversão total, de conseguir chegar a qualquer lado, aí tens aí a concertina, toca aí um bocado e uma pessoa toca e canta um bocadito e tal, ou então a guitarra, que é muito mais sério, na minha opinião, mesmo havendo fados alegres, é muito mais sério, que eu gosto muito na mesma, mas não dá para ser em qualquer lado, é preciso, como o Jorge disse muito bem, haver predisposição e as pessoas escutarem-nos, que eu fico muito contente, tanto na concertina como na guitarra, a escutarem. Só que na concertina dou dois berros e eles ouvem lá.
0: Exatamente. Como é também sublinhar que o adepto fervoroso e número um, o fã número um, é justamente o seu pai, porque o Sr. António Gonçalves deu um forte empurrão para Daniel se ingrar aqui na música, e ele realmente também não perde nenhuma atuação de Daniel.
1: Até
0: não.
1: Nisso temos em comum, não é, Daniel? É, os nossos pais são os nossos fãs número um.
2: São, isso é verdade. O pai do Jorge também é a mesma coisa. Nós temos dois.
0: É muito importante o apoio dos nossos pais, neste caso.
2: É o mais
0: muito,
2: importante.
1: Muito, muito,
2: não é?
1: Muito.
2: Ainda por cima, eu ainda sou novo. Jorge é novo mais tempo, há mais tempo, como ele costuma dizer.
1: Sim, eu sou novo há mais tempo, mas é engraçado, desculpa interromper-te, porque eu e o Daniel somos de gerações diferentes, ele podia quase ser meu filho.
2: Podia ser.
1: Podia ser meu filho, não digas isso. Mas nós temos uma relação como se tivéssemos andado na escola juntos, é aquelas coisas que não se explicam. É. Apesar da nossa ligação inicialmente ter sido através da música, do fado neste caso, mas há uma química entre nós, uma forma de estar, eu trato por tu, ele trata-me por tu, é como se tivéssemos andado na escola, e isso também eu acho que é mesmo muito importante, porque isso passa de quando nós estamos
0: sabendo que vocês também têm as vossas ocupações profissionais, claro. Como é que preparam os espetáculos, sabendo que o Daniel está em Coimbra e o Jorge também está na sua vida, na sua ocupação diária, das suas rotinas, como é que vocês realmente se podem conciliar no que diz respeito à preparação de espetáculos?
1: Não parece, mas nós
2: trabalhamos. É por videoconferência agora.
1: Não parece, mas nós
2: trabalhamos bastante.
1: Trabalhamos, ainda ontem estivemos a tarde toda a trabalhar para o espetáculo que vai acontecer no sábado.
2: Nós já falamos disso.
1: E pronto, encontrámos-nos, muitas vezes, às vezes até, como ele está a brincar, mas é verdade, às vezes ele manda-me alguma coisa que toca na casa dele em Coimbra, e eu ouço, faço-lhe sugestões, ele faz-me sugestões, vamos-nos manter em contacto e temos realmente uma relação muito saudável, muito construtiva.
0: E é importante, portanto, teres havendo entusiasmo, paixão pela música.
1: Sim,
0: e esta
1: isso.
0: Grande harmonia, tudo é possível.
1: Só o facto de nós gostarmos de estar uns com os outros, gostarmos de eu gosto de o ouvir, ele gosta de me ouvir, isso é muito importante. Eu posso ter os melhores músicos do mundo, mas se tiverem de cara torta, não gostarem do que eu estou a fazer, eu nunca me vou sentir à vontade, nunca me vou sentir realizado.
0: É importante.
2: Nós ali em serões, já passámos muitos serões e tardes inteiras e depois à noite e petiscamos qualquer coisa, não é? Nós estamos juntos e estamos a falar, sempre do que é que vamos tocar e o que é que podemos incorporar mais. Por exemplo, ainda ontem eu sugeri um fado novo, ou acho que nem sei se foi o Jorge que sugeriu, e por acaso vamos tocá-lo porque achámos que ficava bem. Ou seja, há sempre muito trabalho por trás, mesmo que seja amador, só que eu não considero como trabalho, eu considero como diversão, porque eu posso estar a tarde toda a tocar guitarra. Que eu adoro, não tenho problemas nenhums.
0: Muito bem, e nós também naturalmente estamos aqui a desfrutar de uma bela manhã na Rádio Cultural de Cerveira, com a presença do Jorge e também do Daniel, e é com ele que vamos de novo ficar no mais um fado de Jorge.
1: Sim, vamos fazer aqui, vamos cantar um fado que tem uma letra de um poeta que foi o poeta mais cantado pela Amália Rodrigues, só aí já entra a pé juntos, como diz, usando a linguagem futebolista, que é o senhor Linhares Barbosa, e é uma história lindíssima, como todas as letras de Linhares Barbosa, que é um bocado a história de Romeu e Julieta do fado.
2: É verdade.
1: E chama-se
2: Lenda das Rosas. Eu só queria dizer que o meu pai deu um bocado da cabeça para tocar isto. E então eu vou tocar.
0: Muito bem, vamos então a isso.
1: Vamos lá ver.

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0: Mas que excelente interpretação, o pai Daniel tinha bem razão, não é? em sugerir este fado, porque ele, na verdade, é uma maravilha. Eu estava aqui a ouvir, da Jorge, como é que essas letras estão tão memorizadas, nada escapa, como é que se explica isso?
1: Nem eu sei, eu gostava também de perceber, porque eu sou uma desgraça em termos de memória. Por exemplo, datas, números de telefone.
2: Está tudo guardado, é o fado que lá está. Não é dá verdade, para guardar mais. É.
1: Eu costumo dizer, aliás, plagiando um colega de trabalho, que o meu chip já está ocupado com as letras de fado.
2: Está tudo ocupado.
1: Eu como sou da antiga, ainda, a minha cabeça ainda é de disquete. Então tem pouca capacidade.
0: Mas está aí um arquivo excelente com tudo muito, muito bem guardado.
1: As coisas vão fluindo e muitas vezes acontece, eu estou a cantar e a meio do fado estou a perceber, será que eu me vou enganar a letra?
2: Não, mas isso acontece.
1: Mas quanto menos penso, mais sai, menos me engano.
0: Porque neste caso não se pode improvisar, não é? Porque isto não se trata de cantar ao desafio. O fado tem que ter a sua letra já devidamente.
1: Exatamente. Sim, às vezes inventamos.
2: O Jorge não pode improvisar até o momento que se esqueça da letra.
0: é obrigado mesmo, não é?
2: Exatamente.
0: Muito bem, vamos agora situar-nos porque o tempo vai passando. Vocês vão ter agora um excelente espetáculo no próximo fim de semana, penso que é em Afif, não é?
2: Casino.
0: Vamos falar no casino, vamos então falar de pormenores para que as pessoas eventualmente possam estar inclinadas também para passar uma noite grandiosa com o fado e na vossa presença.
2: Sim. Isto todos os anos nós fazemos, o Casino Afifense oferece uma série de noites no mês de agosto, vai desde música de folclore até, neste caso, o fado. Nós somos sempre, ou quase sempre, a noite que fecha, por opção nossa também, pelo presidente, ao qual se não estiver a ouvir, que não deve estar, mas um dia vai ouvir, que é o António Jardim, que é muito meu amigo, um abraço para ele. Ele chama-nos e marca uma noite que eu tenho muito gosto de fazer parte. Quando está a bom tempo é à Esplanada, que nós adoramos tocar na Esplanada, está-se ali muito bem, fora do Casino Afifense. Quando está, como está hoje, um tempo mais chuvoso, mais triste, que é bom para o fado.
0: Exatamente.
2: Faz-se dentro e é uma zona muito bonita, que fica umas mesinhas com umas velinhas também engraçadas. Ou seja, nós temos essas duas possibilidades, por isso não se acanhem e podem vir à vontade, que molhar não se molham, de certeza.
1: E a entrada é gratuita.
2: A entrada é gratuita.
0: Ah, mais um motivo para as pessoas não pensarem duas vezes.
1: Tem uma esplanada no café. Sim, se quiserem, sentam-se na esplanada, tomam.
2: Podem beber ou comer, ou servem comida. Não há consumo obrigatório. Tem comida, tem bifanas, tem caldo verde, tem uma noite, uma comida de...
0: Portanto, tudo isto no próximo sábado à noite, é isso?
2: Exatamente.
1: Sim, sim. Mesmo,
0: é o dia
1: mesmo que seja dentro,
0: 29.
1: Mesmo que seja dentro, as pessoas podem entrar e assistir.
2: Sim, exatamente.
1: Não tem qualquer custo.
2: Nada.
1: Portanto, a entrada é livre, é oferecido pelo Casino Afifense.
2: Exatamente.
1: Ao qual eu desde já agradeço, que nós somos uns habituês. Já há quantos anos é que fazemos
2: isto? Deve ser
1: isto?
2: O quarto ou quinto ano, já.
1: Talvez
2: nós dois nunca mudamos, o viola às vezes é que vai mudando.
1: Eu acho que já é mais até.
2: Já mais, se calhar há uns 6 anos, se calhar.
1: Talvez,
2: então,
1: eu acho que este já é o 6º ano, talvez.
0: Portanto, isto entra obrigatoriamente na vossa agenda, a cada agosto e a cada agosto e a cada ano. Portanto, vocês têm que ter já um fim de semana previamente estabelecido para fazerem estes espetáculos, porque nesta altura também está muita gente de férias, não é? Que gosta do fado, naturalmente.
1: Sim, e temos muitas pessoas, muitos imigrantes, que gostam do fado, naturalmente, não é? Porque o fado é a nossa canção, faz-nos lembrar Portugal, e nós, por norma, temos a esplanada cheia.
0: Além disso, vocês têm dado também outros espetáculos noutras localidades. Como é que tem acontecido isso?
1: Sim, restaurantes,
2: casas de fado.
1: Fomos recentemente, estivemos em Outeiro, fizemos um espetáculo em Outeiro, muito bonito, correu muito bem. Pela Comissão de Festas de Outeiro, estamos a falar aqui mais perto. Depois estivemos também em Valduzende, nas piscinas de Valduzende. Acho que ainda vamos. Eles gostaram tanto que.
0: O fato tem esta vantagem, não é? Pode ser cantado em qualquer altura do ano, porque à partida é sempre em ambientes fechados e requintados, porque é sempre bom ter um certo ambiente, e por isso vocês estão sempre.
1: No inverno é mais os restaurantes.
2: Casas de fado, coisas mais cobertas. Quando no verão fazemos muito nas esplanadas, muito na rua, concertos maiores,
1: espetáculos maiores.
0: E o fado cada vez se vai espalhando mais. Na vossa perspectiva, como é que tem acontecido? Estamos aqui a falar na região de Viana. Como sim, é que aguenta isso?
1: Destes anos para cá houve um boom enorme no fado, deixou de ser aquela coisa brega dos velhos. Não, eu lembro-me quando comecei a cantar que era a cantiga dos velhos, os novos não queriam saber nada disso.
2: E há muita malta nova a cantar e a tocar agora.
0: É, tem aparecido excelentes, boas revelações no fado, não é?
1: Boas,
0: gente jovem.
1: Boas vozes, mas principalmente bons músicos.
2: Bons músicos.
1: Uhum. Músicos novos a gostarem, a ouvirem os mais velhos, que isso é muito importante, a gostarem de seguir conselhos. E a terem noção de que a inovação só se faz com respeito pelo tradicional.
2: Exatamente.
1: Isto é como construir uma casa. Não podemos querer fazer 5 andares se não tivermos um bom alicerce. E o fato tradicional é o nosso alicerce. E se nós tivermos um bom alicerce, tivermos bem assentes e tivermos noção do que é o fado tradicional e o valor que o fado tradicional tem e os fadistas de fado tradicional que nos trouxeram até aqui, porque se o fado sobreviveu quase 200 anos, que é o que tem, as pessoas esquecem-se disso, este fado que nós, o fado que o Daniel tocou na guitarra, neste caso é o Fado das Horas, que é um estilizar do fado de Mouraria, mas o fado de Mouraria ninguém sabe quem é
2: fez,
1: o autor,
2: né? Quando se fez,
1: tem mais de 200 anos, é uma incógnita. Este tocar já soava há 200 anos, nós temos que ter essa noção e isso nós temos que trazer respeito. Temos que respeitar isso e depois, dentro disso, não é ficar fechado em caixas, nada disso.
2: Não.
1: Mas
2: é elevar o nível do que está inventado.
1: Temos que ter o nosso
0: alicerce. Portanto, o fado cada vez mais a dar avanços sentados, porque é bom, embora os apoios ainda não sejam aqueles que mais estariam à espera. O que é que pensam disso tudo? Haverá.
1: Não acho que haja queixa nessa questão. Não, eu acho que hoje em dia nós olhamos para os cartazes dos festivais em Portugal e vemos fadistas. Vemos a Sara Correia, vemos a Marisa, vemos o Camané, em todos os. Portanto, o fado entrou na cena de musical.
2: E vai entrar cada vez mais.
1: Não há que queixar. Não temos razão de queixa. Os grandes.
2: Eu só não me queixo por ouvir mais. Mas de resto...
1: Não, só me queixo por não estar lá eu.
2: Também.
0: A parte disso, vocês... Seria também importante, por exemplo, uma ida até à televisão, apresentar os vossos trabalhos. As oportunidades não têm sido assim muitas para nós.
2: Eu em termos de concertina, eu tenho bastantes vezes ido à televisão e a programas. Uhum. Eu não gosto muito de aparecer, porque eu não sou, como eu digo, não sou artista, e depois as pessoas dizem, então tiveste a televisão, já estás a seguir. Não estou nada, não estou a seguir nada. Mas tenho aparecido. No fado é um bocadinho menos, porque também é um bocadinho um estilo que eu disse.
0: Eu recordo que antigamente, noutros tempos, a televisão dava um certo rigor com o fado, apresentava espetáculos e tinha até um certo dia na semana dedicado ao fado. Anda um bocadinho esquecido nesse particular, Jorge.
1: Eu tenho uma.
2: Agora,
1: sim, a Casa da Amália. A Casa da Amália tem o espaço na televisão que dá um bocado de visibilidade aos fadistas. Os outros, eu não quero ser mauzinho, mas hoje em dia a televisão já não tem a mesma força que tinha antigamente. Não é a mesma coisa que aqueles programas que o Júlio Isidro apresentava, em que os fadistas se lançavam, tinham que ir à televisão e dali acontecia qualquer coisa.
0: Havia destes certos determinados espetáculos que o povo apreciava e aprovava. Eu estou-me a recordar, por exemplo, na noite de teatro, também havia um dia específico na semana dedicado ao teatro, foi-se perdendo um bocadinho tudo isto e é pena, não é?
1: Eu estava a falar não nesse sentido. Eu estava a falar no sentido de hoje em dia nós temos as redes sociais, as internets, os YouTubes.
0: Claro, está tudo aí.
1: E muito, há grandes.
2: Antigamente não havia isto.
0: Exato.
1: Há grandes artistas
0: é
1: que, sem passarem cartucho a ninguém, digamos assim, só com conteúdos na internet, que se lançaram e subiram para ali em cima. Não precisaram nem da televisão, nem da rádio. Desculpem que estou na rádio.
2: Eu, por exemplo, das redes sociais, eu não vou poucas vezes à televisão, apesar de às vezes passar lá, e tenho muitos seguidores nas redes sociais, no Facebook principalmente, e é uma plataforma muito mais fácil de eu conseguir chegar a conteúdo que não havia antigamente, a pessoas que querem ouvir, que é tal coisa, eu já estava a dizer. Antigamente havia um meio de comunicação, as pessoas tinham que ir à televisão para ser conhecidas, ou à rádio.
0: Era quase um meio obrigatório,
2: não é? Exatamente. Hoje em dia, uma pessoa cria uma conta no Instagram ou no Facebook, como eu tenho, não é? Eu tenho quase 13 mil seguidores no Facebook, não sou artista nenhuma, não é mau, não é?
0: Claro.
2: E então consigo chegar lá e meto, nós a tocarmos fado ou as rodas da concertina ou o que for, e consigo partilhar muito mais rapidamente facilmente o meu conteúdo, não é?
0: Portanto, todos os meios agora realmente são diferentes, com o avançar dos anos, normalmente foram-se inventando novas tecnologias, e ainda bem, não é? Nesse aspecto, e as coisas processam de uma maneira um tanto quanto diferentes, não é?
1: Sim,
0: ainda
1: porque democratizou as oportunidades, porque nós todos sabemos que havia um certo elitismo naquela coisa de quem é que vai ser lançado pela televisão e pelas rádios, e ainda existe, diga-se de passagem, mas ninguém nos está a ouvir. Isso também, o facto de estar nas grandes capitais, e hoje em dia um artista consegue e faz. Nós temos artistas que começaram no quarto a tocar, mas como têm um talento enorme, as pessoas vão gostando e aquilo vai crescendo, e nesse aspecto está muito melhor.
0: Queres dizer que o fado está bem e recomenda-se, não é isso?
1: Sim.
0: E vocês partilham também essa veracidade.
1: E nós não temos razão de queixa, porque a nossa dimensão, claro que é esta dimensão regional, nós vamos trabalhando, às vezes não trabalhamos mais porque
2: não
1: também
2: queremos,
1: temos
2: exatamente.
1: Principalmente aqui o Daniel, que tem várias solicitações.
2: Tenho, mas eu não tenho tempo. Tenho que arranjar tempo também para fazer outras coisinhas.
0: Exatamente.
1: Mas ele ainda é novo e tem que ter a prioridade dele.
0: Muito bem, vamos agora falar um bocadinho da vossa agenda nos próximos tempos. Estou-me a referir, por exemplo, até dezembro, já tenho assim algumas anotações e o registro para estarem presentes.
1: Bom, neste momento eu com o Daniel, porque isto no fado nós andamos assim um bocadinho
2: desencontrados,
1: às vezes cantamos com um, outras vezes cantamos com o outro, mesmo
2: mas temos
1: assim,
2: muitas datas agora um com o outro.
1: Temos pois, temos as
2: só
1: datas
2: que são
1: de
2: um bocado
1: setembro.
2: Datas mais privadas.
1: Sim, então são festas privadas, coisas que vão acontecendo para turistas e assim. Não está muito preenchida, mas vai acontecendo. E eu também não sou.
0: E por falar em turistas, já agora aproveito a deixa. Como é que os turistas, nomeadamente quem nos visita, os estrangeiros, eles veem o fado de uma forma diferente e apreciam muito isso, não é?
1: É uma digamos, desculpem a expressão, um pau de dois bicos.
2: É.
1: Tentar para os turistas.
2: Eu acho que pode correr muito bem, como pode correr muito mal. Eu, pelo menos da minha experiência, não sei se o Jorge concorda.
0: Mas vamos lá saber os motivos, então, para
2: que
0: isso acontece.
2: Eu acho que, às vezes, costumo dizer, os turistas portam-se melhor que os portugueses.
1: Sim.
2: Às vezes. Mas também, às vezes,
1: a maior parte das vezes.
0: Também porta-se mal.
2: Pronto, eu toco muito, às vezes, no Porto, não é? E lá há muito turista. E nós, como estamos a tocar, e a maior parte dos turistas portam-se muito bem, estão fascinados, vêm falar comigo sobre, nunca vi uma guitarra com, em inglês, não é? Nunca vi uma guitarra com 12 cordas, e como é que se toca isso, é difícil, não sei o quê, e são simpáticos, às vezes até dão gorjetas, que é o que uma pessoa mais quer.
1: Sim, essa parte
0: é importante.
2: Então portam-se muito bem, adoram, acompanham na cantoria, até mesmo não sabendo português acompanham. Depois tem um bocadinho outra vertente, que é, não sabem, neste caso uma minoria, não se sabe comportar porque nunca esteve presente no ambiente de fado. Mas isso também tem que ser, na minha opinião, a atitude tanto do fadista ou da pessoa que manda na sala, na casa de fado ou no restaurante, em explicar às pessoas como é que eles se devem comportar, porque nós temos que ensinar a postura no fado, não é? Eu sei quando vai ouvir fado.
0: A cultura de fado para eles é diferente porque não estão habituados, é lógico, não é?
1: Eu diria que mais do que isso é o facto de o fado viver muito da palavra, do texto, da história. E nós estarmos a cantar uma história e quem está do outro lado não estar
2: nada.
1: A perceber absolutamente nada.
0: Exatamente.
1: É complicado. Por outro lado, eles conseguem sentir a emoção das palavras e gostam e estão atentos, são, por vezes, mais atentos do que os próprios portugueses.
2: Para tentar perceber.
1: Sim.
0: Para eles é um fascínio diferente, não é? Ouvir o fado, escutá-lo e vivê-lo.
1: Por um lado, eles gostam muito e estão atentos e adoram. Por outro lado, é um bocado uma conversa de surdos, porque nós sabemos que o que estamos a dizer, eles não estão a apanhar absolutamente nada.
0: Pois.
1: É só o som da palavra. Então eu, quando estou a cantar para estrangeiros, às vezes estou mais preocupado se estou a afinar, do que propriamente se me enganar na letra, lá está. Não faz mal, porque posso dizer o maior disparate,
0: que
1: posso
0: não estar a
1: chamar
0: nada.
1: Nomes às mais deles, que eles não sabem.
2: É por isso também tentamos, exatamente, é por isso também tentamos muito, pelo menos o Jorge tenta, quando é com turistas ou pessoas que não falam português, cantar fados que eles já conheçam. Lisboa Menina e Moça, ou coisas, Casa Portuguesa. As Casa Portuguesa, quando se toca com turistas, adoram.
1: Sim, os conhecem.
2: E eu não gosto de tocar essas coisas. Eu gosto do fado, que é aquele fado duro.
0: Exatamente.
1: Os que conhecem.
2: Os que conhecem.
1: Porque é muito engraçado, e eu às vezes já dei por mim a pensar nisso. Nós estamos a cantar, por exemplo, Nem às Paredes Confesso, que foi um dos grandes sucessos da Amália, e eles estarem a ouvir aquilo pela primeira vez como se fosse meu, não é? E eu sinto-me um bocado a Amália no Olimpiá a apresentar Nem às Paredes Confesso, porque eles nunca ouviram aquilo. E eu, inclusive, o ano passado, num grupo de americanos que estavam a fazer os Caminhos de Santiago, e eu perguntei-lhes se conheciam a Amália Rodrigues, e eles disseram que não. E eu fiquei um bocado chocado enquanto fadista.
2: Andou dois meses a falar
1: disso. E eu disse: vocês não conhecem Amália Rodrigues? Têm que conhecer, pesquisem na internet.
2: É o Frank Sinatra.
1: O Frank Sinatra de Portugal. E eles já, yes. Que é isso, que está melhor que o Frank Sinatra.
0: Muito bem, são estas curiosidades que realmente vêm mesmo a calhar. Jorge e Daniel, vocês já têm trabalho gravado, não têm em conjunto?
1: Ainda não.
0: Ainda não? Vamos. Eu sei que o Jorge individualmente tem CDs gravados.
1: Sim, sim.
0: Eu já,
2: o Jorge
0: também
2: tem CDs e são muito bons.
0: E vocês já pensaram num trabalho vosso?
1: Estamos a pensar.
2: Estamos neste momento. Eu não sou artista, nunca pensei nisso. Só que eu gosto tanto de tocar que gostava e gosto muito de tocar, principalmente com o Jorge e com alguns amigos, outros violas que não estão aqui, por exemplo, o Luís, que era para vir, e gostava de fazer um trabalho. Nem precisava de ser CD, porque hoje os CDs nem se usam, é mais Spotify e essas coisas, mas gostava de gravar um álbum com o Jorge, porque há ideias que estão tão bem tocadas que não são nossas, que era bonito.
0: Exatamente.
1: Sim, mas nós temos também muitos originais, aí a fervilhar.
2: Está
1: a sopa está-se a fazer, os legumes estão a ser cortados.
2: Em pouco tempo.
0: Devagarinho as coisas vão sucedendo, não é?
2: Uma coisa interessante.
0: Interessante está a ser realmente a vossa carreira, porque conhecem-se bem neste momento, porque as coisas fluem da maneira satisfatória e do vosso agrado, e as pessoas também dão valor, e os aplausos também servem, são sempre motivo de inspiração para vocês também. O apoio, sim, do público é importante.
2: Uhum. Sem dúvida, é o mais importante para mim.
0: Exatamente.
2: É o apoio de quem nos ouve, que realmente gosta de nos ouvir.
1: Claro, não faz sentido
2: cantar, se não toque para mim.
1: Sim, cantar no chuveiro é muito giro. Exatamente. Mas depois esgota-se por si, claro, só, não é? Quando nós estamos a cantar,
2: sentimos acarinhados.
1: E sim, o carinho de quem nos está a ouvir. E não é vaidade.
2: Não, nada disso.
1: Não é orgulho, vaidade.
2: É orgulho no que estamos a fazer, que está a sair bem, e que aquele trabalho deu resultado.
1: Eu no meu caso, é partilha. É um bocado como nós contarmos a um amigo uma história qualquer e nós queremos que o amigo nos dê um bocado de atenção,
2: exatamente,
1: não é? E depois vice-versa. Temos que saber dar atenção também ao amigo.
0: E reconhecerem o nosso trabalho, porque é importante, não é?
1: Sim, exatamente. Talvez o reconhecimento, mas no fundo a partilha, e não há nada mais satisfatório, principalmente para um fadista, do que nós termos alguém que no fim de um espetáculo vai a nossa beira e diz: você pôs-me a chorar, você emocionou-me com aquilo. E nós, às vezes, é com um fado mais inusitado. Nem sabíamos, até pensámos, isto até não correu muito bem, ou não correu tão bem como eu esperava, e depois a pessoa vem e emocionou-me, tocou, ou o meu pai cantava, e isso vale o mundo.
2: E é engraçado, só para completar uma coisa, quem tem piada, tu disseste, ai, não correu tão bem. Eu costumo dizer sempre, eu toco muitas vezes durante o ano, e eu costumo dizer, o viola, ou o Jorge, ou outro fadista, diz: ah pá, isto não saiu assim 100%. Eles sabem menos que nós, portanto, certeza que devem ter gostado.
0: Exatamente. E é isso mesmo, a presença hoje de Jorge Gomes e Daniel Gonçalves aqui na Cultural Cervera, e foi realmente um excelente final de manhã na sua presença. Quero agradecer antecipadamente. Sabemos que ainda temos um fado na despedida, que é um bocadinho tipo corrido, não é?
1: Este foi de improviso, não é?
0: Pois, é quando as coisas saem melhor às vezes. Dois,
2: vai sair bem.
1: Mas o Romeu obrigou-nos aqui a cantar mais.
0: Exatamente.
1: Mas também com o cachê que estamos a receber.
0: Justifica-se. Muito bem, obrigado aos dois por terem vindo uma vez mais aqui à Rádio Cultural de Cerveira. Certamente que nos próximos meses, aqui virão de novo e regressar à música e ao fado em particular, porque é sempre muito bem-vindo aqui na Cultural Cerveira. Obrigado.
1: Muito obrigado a nós. Antes de nos despedirmos, não se esqueçam, no próximo sábado.
0: Exatamente, uma ida até à FIFA.
1: Ao casino, a Fifense.
2: Às 9 horas.
1: Às 9. Compareçam.
0: Entradas gratuitas, que também
1: eu
0: é importante.
1: Eu gosto de fazer dos meus espetáculos um convívio.
2: Memoráveis.
1: Não, um convívio familiar. Gosto que as pessoas se sintam que estão numa sala em casa. Eu gosto que partilhem, que estejam, porque só assim as coisas fazem sentido. E nós vamos acabar então a nossa intervenção aqui esta manhã com um fado improvisado, um fado corrido, e vamos lá ver
0: e
1: como é que
0: sai. E até uma próxima oportunidade. Muito obrigado por me ouvir mais.

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1: 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A campanha Taxa Zero ao Volante, promovida pela ANSR, GNR e PSP, entre 18 e 24 de agosto, fiscalizou mais de 507 mil veículos e condutores em todo o país. Durante a operação foram realizados 37.196 testes de álcool, dos quais 788 deram positivo, correspondendo a uma taxa de infração de 2,1%. As autoridades detectaram ainda infrações relacionadas com excesso de velocidade, uso do telemóvel, equipamentos de segurança e documentação e condições dos veículos. No mesmo período, registaram-se 2.876 acidentes rodoviários em Portugal, que provocaram 10 mortos, 60 feridos graves e 948 feridos ligeiros. Face ao mesmo período, 2025, houve mais 115 acidentes e mais feridos graves, mas menos 4 vítimas mortais, uma redução de 28,6%. A campanha procurou alertar para os perigos da condução sob o efeito do álcool, com as autoridades a reforçarem a mensagem: se beber, não conduza. Últimos dias para participar no inquérito sobre a saúde e bem-estar. O município de Valença reforça o apelo à participação da população no inquérito sobre saúde e bem-estar, cujo prazo de resposta se aproxima do fim. Dirigido a todas as pessoas com 15 ou mais anos, residentes em Valença, o inquérito pretende recolher informação sobre a saúde, o bem-estar e a qualidade de vida da população, contribuindo para um melhor conhecimento das necessidades e desafios do concelho. Quanto maior for o número de respostas, mais representativa será a informação recolhida e mais sólida será também a base para a definição de futuras estratégias e medidas na área da saúde e da promoção da qualidade de vida. O questionário é voluntário, anónimo e confidencial, demora cerca de 15 minutos a preencher e pode ser respondido online. Para quem pretender, é uma questão de consultar a página do município de Valença e verifica o endereço. No Conselho de Caminha, a atividade assistencial da Unidade de Saúde Familiar Vale do Âncora começou a funcionar temporariamente numa antiga escola devido a uma inundação causada pela chuva dos últimos dias. Em comunicado enviado às redações, a Unidade Local de Saúde do Alto Minho explica que devido à inundação não estão ainda reunidas as condições necessárias para o seu normal funcionamento. A atividade assistencial da USF Vale do Âncora está assim a funcionar nas instalações do edifício Âncora Sénior, a antiga Ancorenses Cooperativa de Ensino, na rua Alexandre Herculano, em Vila Praia de Âncora, mantendo o seu horário normal de funcionamento. Esta solução permitirá assegurar a continuidade da prestação de cuidados de saúde à população enquanto decorrem os trabalhos necessários para repor as condições de funcionamento nas instalações habituais da USF, destaca a USAM. A transferência terá caráter provisório e manter-se-á até estarem reunidas as condições necessárias para o regresso da USF Vale do Âncora às suas instalações. Segundo a USAM, aquela Unidade de Saúde Familiar Vale do Âncora tem 10.175 utentes e 100% de cobertura de médico de família. Temporariamente, é funcionar nas instalações do edifício Âncora Sénior, antiga Ancorenses. Presa Escoura recebe o primeiro congresso de neurodiversidade nos dias 11 e 12 de setembro. No Centro Cultural de Presa Escoura poderá assistir a 2 dias de partilha, reflexão e aprendizagem em torno da perturbação do espectro do autismo. Com profissionais de diferentes áreas, esta é uma iniciativa destinada a professores, educadores, assistentes operacionais, pais, familiares, técnicos especializados e a comunidade em geral, de forma a envolver todos aqueles que diretamente ou indiretamente fazem parte do percurso de pessoas com perturbação do espectro do autismo. Agora a fechar. Nigeriana de 101 anos detida por vender cannabis. Uma mulher de 101 anos foi detida no sudoeste da Nigéria por vender ilegalmente cannabis em pequenas saquetas, anunciou a Agência Nacional Nigeriana de Combate às Drogas. Num comunicado, a agência nigeriana explicou que a mulher, identificada como Esther, foi presa em 15 de agosto em Ilissa, no estado de Ogun, com pacotes de chunk, uma variedade de cannabis pesando 90 gramas que ela alega vender para vizinhos e moradores locais. A centenária contou às autoridades nigerianas que se envolveu com o tráfico de drogas após a sua mercearia ter sido destruída por um incêndio. Uma das filhas organizava o fornecimento da substância a cada 4 dias que Esther então vendia em pequenas quantidades, acrescentou a urgência, vendia em pequenas quantidades. O presidente da agência nigeriana, Mohamed Buba Marwa, ordenou que a idosa fosse libertada sob fiança e recebesse acompanhamento psicológico devido à sua idade avançada, enquanto a sua filha foi detida. A detenção de Esther faz parte de diversas operações anunciadas pela Agência Antidrogas nas fronteiras terrestres e marítimas do país da África Ocidental. Neste país há muitas detenções devido à venda de produtos semelhantes. Neste caso, a notícia é mais composta devido a esta senhora ter 101 anos. Eu fico por aqui, desejo-lhe uma boa quinta-feira. Volto em próximas edições.
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0: Começamos com o Touro, que está com o As de Copas e que indica harmonia na vida amorosa. Que coisa boa! O número da sorte é o 37. Já a Balança, Cavaleiro de Copas, que o aconselha a viver bem e a evitar negócios arriscados. Vamos a isso! O número da sorte é o 8! Aquário está com um louco que revela espírito de aventura. Aproveite para viver aquilo que você sempre quis. O número da sorte é o 22! E agora vou falar especialmente para si, que é do último signo do zodíaco. Sabe qual é? Não sabe, eu vou lhe dizer, é Peixes. Está com a carta do dia Rei de Ouros, que lhe diz para ser inteligente nas escolhas que faz. Pense bem, o número da sorte é o 7. E Virgem, 9 de Paus, que significa que terá força em todos os momentos. O número da sorte é o 31. Gêmeos, Cavaleiro de Copas, que anuncia uma nova proposta de trabalho. E o seu número da sorte é o 48. Sagitário está com o As de Ouros, que traz boas notícias, e o número da sorte é o 19. Agora, Caranguejo, 2 de Copas, que o aconselha a dar mais atenção à sua família. O número da sorte é o 2. Carneiro, Rei de Paus, que aconselha a ser justo consigo próprio. Vamos lá, o número da sorte é o 36. E agora vou falar especialmente para si, que é de um signo regido por Plutão e pertence ao elemento água. É Escorpião. Está com o As de Espadas, que anuncia um período de vitórias. Aproveite, o número da sorte é o 1. Leão, Rainha de Paus, que significa um poder material muito bom. O número da sorte é o 35. E Capricórnio, com o Diabo, que indica que anda em baixo. Arrebite, não quer triste. O número da sorte é o 15.
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para recordar Rebound Chick, um dos grandes sucessos do álbum do cabo-verdiano Nelson Freitas, My Life, com lançamento datado de 2010. 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

0: 5 em dueto com Cataleia. Em Teu Corpo, o tema que na altura foi Powerplay, Super Kizomba. Ronaldo Fernandes está de volta e assina a estreia de hoje, Minha Mulher, que pode também ser ouvido na SoundCloud Super Kizomba e, claro, através de partilha no nosso Facebook, que é Para Seguir.
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2: Olá, ouvinte. Eu sou Rafael Molive e apresento semanalmente o Sintonia Brasil, onde apresento o melhor da música brasileira de todos os tempos. O Sintonia Brasil revisita os sucessos musicais de cantores, cantoras e bandas de MPB, bossa nova, samba, jazz e pop. Este programa está sendo transmitido na rádio que traz as suas melhores lembranças, na sua melhor rádio. É o som de Flor de Lis, de Djavan, na interpretação do Milton Banana Trio, damos início ao programa. E abrimos o programa com Elis Regina, o bêbado e equilibrista.

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0: E no Sintonia Brasil você conferiu Mônica Belli, Anjo Azul, Ed Mota, Tem Espaço na Van, Elza Soares, O Meu Guri, Maria Rita, Caminho das Águas, Maria Bethânia, Ronda e Milton Nascimento, Resposta. Faremos uma breve pausa para o intervalo e voltamos já.
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5: E continuamos o programa com Rita Lee, Doce Vampiro, Lima do Grosso, Espumas ao Vento, Zizi Posse, Lamentos, João Bosco, Incompatibilidade de Gênios, Fernanda Takai, Trem das Onze, Vânia Bastos, Canta, Canta Mais e Raul Seixas, Metamorfose Ambulante.
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1: 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A campanha Taxa Zero ao Volante, promovida pela ANSR, GNR e PSP, entre 18 e 24 de agosto, fiscalizou mais de 507 mil veículos e condutores em todo o país. Durante a operação foram realizados 37.196 testes de álcool, dos quais 788 deram positivo, correspondendo a uma taxa de infração de 2,1%. As autoridades detectaram ainda infrações relacionadas com excesso de velocidade, uso do telemóvel, equipamentos de segurança e documentação e condições dos veículos. No mesmo período, registaram-se

0: 2.876 acidentes rodoviários em Portugal, que provocaram 10 mortos, 60 feridos graves e 948 feridos ligeiros. Face ao mesmo período, 2025, houve mais 115 acidentes e mais feridos graves, mas menos 4 vítimas mortais, uma redução de 28,6%. A campanha procurou alertar para os perigos da condução sob o efeito do álcool, com as autoridades a reforçarem a mensagem: se beber, não conduza. Últimos dias para participar no inquérito sobre a saúde e bem-estar. O município de Valença reforça o apelo à participação da população no inquérito sobre saúde e bem-estar, cujo prazo de resposta se aproxima do fim. Dirigido a todas as pessoas com 15 ou mais anos, residentes em Valença, o inquérito pretende recolher informação sobre a saúde, o bem-estar e a qualidade de vida da população, contribuindo para um melhor conhecimento das necessidades e desafios do concelho. Quanto maior for o número de respostas, mais representativa será a informação recolhida e mais sólida será também a base para a definição de futuras estratégias e medidas na área da saúde e da promoção da qualidade de vida. O questionário é voluntário, anónimo e confidencial, demora cerca de 15 minutos a preencher e pode ser respondido online. Para quem pretender, é uma questão de consultar a página do município de Valença e verifica o endereço. No concelho de Caminha, a atividade assistencial da Unidade de Saúde Familiar Vale do Âncora começou a funcionar temporariamente numa antiga escola devido a uma inundação causada pela chuva dos últimos dias. Em comunicado enviado às redações, a Unidade Local de Saúde do Alto Minho explica que devido à inundação não estão ainda reunidas as condições necessárias para o seu normal funcionamento. A atividade assistencial da USF Vale do Âncora está assim a funcionar nas instalações do edifício Âncora Sénior, a antiga Ancorenses Cooperativa de Ensino, na rua Alexandre Herculano, em Vila Praia de Âncora, mantendo o seu horário normal de funcionamento. Esta solução permitirá assegurar a continuidade de prestação de cuidados de saúde à população enquanto decorrem os trabalhos necessários para repor as condições de funcionamento nas instalações habituais da USF, destaca a USAM. A transferência terá caráter provisório e manter-se-á até estarem reunidas as condições necessárias para o regresso da USF Vale do Âncora às suas instalações. Segundo a USAM, aquela unidade de saúde familiar Vale do Âncora tem 10.175 utentes e 100% de cobertura de médico de família. Temporariamente, é funcionar nas instalações do edifício Âncora Sénior, antiga Ancorenses. Presos Coura recebe o primeiro congresso de neurodiversidade nos dias 11 e 12 de setembro. No Centro Cultural de Presos Coura poderá assistir a dois dias de partilha, reflexão e aprendizagem em torno da perturbação do espectro do autismo. Com profissionais de diferentes áreas, esta é uma iniciativa destinada a professores, educadores, assistentes operacionais, pais, familiares, técnicos especializados e a comunidade em geral, de forma a envolver todos aqueles que diretamente ou indiretamente fazem parte do percurso de pessoas com perturbação do espectro do autismo. Agora a fechar. Nigeriana de 101 anos detida por vender cannabis. Uma mulher de 101 anos foi detida no sudoeste da Nigéria por vender ilegalmente cannabis em pequenas saquetas, anunciou a Agência Nacional Nigeriana de Combate às Drogas. Num comunicado, a agência nigeriana explicou que a mulher, identificada como Esther, foi presa em 15 de agosto em Ilissa, no estado de Ogun, com pacotes de chunk, uma variedade de cannabis pesando 90 gramas que ela alega vender para vizinhos e moradores locais. A centenária contou às autoridades nigerianas que se envolveu com o tráfico de drogas após a sua mercearia ter sido destruída por um incêndio. Uma das filhas organizava o fornecimento da substância a cada 4 dias que Esther então vendia em pequenas quantidades, acrescentou a agência, vendia em pequenas quantidades. O presidente da agência nigeriana, Mohamed Buba Maruá, ordenou que a idosa fosse libertada sob fiança e recebesse acompanhamento psicológico devido à sua idade avançada, enquanto a sua filha foi detida. A detenção de Esther faz parte de diversas operações anunciadas pela Agência Antidrogas nas fronteiras terrestres e marítimas do país da África Ocidental. Neste país há muitas detenções devido à venda de produtos semelhantes. Neste caso, a notícia é mais composta devido a esta senhora ter 101 anos. Eu fico por aqui, desejo-lhe uma boa quinta-feira. Volto em próximas edições.
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1: 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A campanha Taxa Zero ao Volante, promovida pela ANSR, GNR e PSP, entre 18 e 24 de agosto, fiscalizou mais de 507 mil veículos e condutores em todo o país. Durante a operação foram realizados 37.196 testes de álcool, dos quais 788 deram positivo, correspondendo a uma taxa de infração de 2,1%. As autoridades detectaram ainda infrações relacionadas com excesso de velocidade, uso do telemóvel, equipamentos de segurança e documentação e condições dos veículos. No mesmo período, registaram-se 2.876 acidentes rodoviários em Portugal, que provocaram 10 mortos, 60 feridos graves e 948 feridos ligeiros. Face ao mesmo período, 2025, houve mais 115 acidentes e mais feridos graves, mas menos 4 vítimas mortais, uma redução de 28,6%. A campanha procurou alertar para os perigos da condução sob o efeito do álcool, com as autoridades a reforçarem a mensagem: se beber, não conduza. Últimos dias para participar no inquérito sobre a saúde e bem-estar. O município de Valença reforça o apelo à participação da população no inquérito sobre saúde e bem-estar, cujo prazo de resposta se aproxima do fim. Dirigido a todas as pessoas com 15 ou mais anos, residentes em Valença, o inquérito pretende recolher informação sobre a saúde, o bem-estar e a qualidade de vida da população, contribuindo para um melhor conhecimento das necessidades e desafios do concelho. Quanto maior for o número de respostas, mais representativa será a informação recolhida e mais sólida será também a base para a definição de futuras estratégias e medidas na área da saúde e da promoção da qualidade de vida. O questionário é voluntário, anónimo e confidencial, demora cerca de 15 minutos a preencher e pode ser respondido online. Para quem pretender, é uma questão de consultar a página do município de Valença e verifica o endereço. No Conselho de Caminha, a atividade assistencial da Unidade de Saúde Familiar Vale do Âncora começou a funcionar temporariamente numa antiga escola devido a uma inundação causada pela chuva dos últimos dias. Em comunicado enviado às redações, a Unidade Local de Saúde do Alto Minho explica que devido à inundação não estão ainda reunidas as condições necessárias para o seu normal funcionamento. A atividade assistencial da USF Vale do Âncora está assim a funcionar nas instalações do edifício Âncora Sénior, a antiga Ancorenses Cooperativa de Ensino, na rua Alexandre Herculano, em Vila Praia de Âncora, mantendo o seu horário normal de funcionamento. Esta solução permitirá assegurar a continuidade de prestação de cuidados de saúde à população enquanto decorrem os trabalhos necessários para repor as condições de funcionamento nas instalações habituais da USF, destaca a USAM. A transferência terá caráter provisório e manter-se-á até estarem reunidas as

0: instalações necessárias para o regresso da USF Vale do Âncora às suas instalações. Segundo a ULSAM, aquela unidade de saúde familiar Vale do Âncora tem 10.175 utentes e 100% de cobertura de médico de família. Temporariamente, é funcionar nas instalações do edifício Âncora Sénior, antiga Ancorenses. Paredes Coura recebe o primeiro congresso de neurodiversidade nos dias 11 e 12 de setembro. No Centro Cultural de Paredes Coura poderá assistir a dois dias de partilha, reflexão e aprendizagem em torno da perturbação do espectro do autismo. Com profissionais de diferentes áreas, esta é uma iniciativa destinada a professores, educadores, assistentes operacionais, pais, familiares, técnicos especializados e a comunidade em geral, de forma a envolver todos aqueles que diretamente ou indiretamente fazem parte do percurso de pessoas com perturbação do espectro do autismo. Agora a fechar. Nigeriana de 101 anos detida por vender cannabis. Uma mulher de 101 anos foi detida no sudoeste da Nigéria por vender ilegalmente cannabis em pequenas saquetas, anunciou a Agência Nacional Nigeriana de Combate às Drogas. Num comunicado, a agência nigeriana explicou que a mulher, identificada como Esther, foi presa em 15 de agosto em Ilissa, no estado de Ogun, com pacotes de chunk, uma variedade de cannabis pesando 90 gramas que ela alega vender para vizinhos e moradores locais. A centenária contou às autoridades nigerianas que se envolveu com o tráfico de drogas após a sua mercearia ter sido destruída por um incêndio. Uma das filhas organizava o fornecimento da substância a cada 4 dias que Esther então vendia em pequenas quantidades, acrescentou a agência, vendia em pequenas quantidades. O presidente da agência nigeriana, Mohamed Buba Maruá, ordenou que a idosa fosse libertada sob fiança e recebesse acompanhamento psicológico devido à sua idade avançada, enquanto a sua filha foi detida. A detenção de Esther faz parte de diversas operações anunciadas pela Agência Antidrogas nas fronteiras terrestres e marítimas do país da África Ocidental. Neste país há muitas detenções devido à venda de produtos semelhantes. Neste caso, a notícia é mais composta devido a esta senhora ter 101 anos. Eu fico por aqui, desejo-lhe uma boa quinta-feira. Volto em próximas edições.
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